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0: Caraca, meu irmão. Obrigado. Coisa linda.
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1: Alô, Pique Novo! Um pique de Balacobá. Pra gente é uma honra, tá? A honra é nossa.

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1: Vovô na churrasquinha! Essa é a nossa música, meu pai.

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1: Vem aqui pra cantar esse pagode junto com a gente.

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0: Ferrugem. Chá de pilares.
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0: Ghana.
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1: Vamos cantar, vocês conhecem muito bem, o nome dessa música é Me Bloqueia.
2: Mas vai cantar?

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2: Senhoras e senhores, muito barulho, Maria Rita, né?

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0: Irmão, isso aqui é Brasília, filho.
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0: Atacante, seu Jorge na área!
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2: Finge o que acabou, e acabou, e acabou, e acabou.
3: O que que acabou, Santana?
2: Acabou porque ela se foi.
3: Foi embora?
2: Foi embora, levou
3: tudo. Meu Deus.
2: Vamos cantar Se Foi! Grupo No Sigilo da Vicuarelli, nosso irmão, bora.

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1: Palma da mão. Tchau. Coisa linda.

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2: Misturadinho!

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1: Vem aqui pra cantar esse pagode junto com a gente.

0: Campeonato da Rocinha!
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1: Meus irmãos do Restaura, muito obrigado por esse carinho maravilhoso.

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0: porrada.
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0: e senhores!
1: Tudo isso aqui é de propósito,
0: obrigado, parceiro. Família!
1: Faz barulho pro bom gosto aí!
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2: Por que que acabou, Santana?
1: Acabou porque ela se foi.
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1: Foi embora,
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1: Vamos cantar Se Foi. Grupo No Sigilo da Vicuarelli, nosso irmão, bora.

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0: Muito obrigado. Muito obrigado.
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0: Ferrugem.
1: Chão de pilares.
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0: barulho, gente! Seu Jorge na área!
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0: Obrigada.
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2: Enquadrinho! Nosso vovó abençoado. Alô, enquadrinho!
3: Eu sei que você perdeu.

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2: Vamos cantar, vocês conhecem muito bem, o nome dessa música é Me Bloqueia.
3: Mas vai cantar!

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0: Caraca, meu irmão. Obrigado. Coisa linda.
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0: senhoras e senhores, muito barulho! 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Quem gostou, põe a mão lá pra cima e faça muito barulho.
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2: Misturadinho, mulher. 3, 2, 1.

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2: Ei!

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0: fica bom!
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0: Faz barulho, Darlan!
1: Darlan! Tô te vendo, hein?
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2: Vem aqui pra cantar esse pagode junto com a gente.

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